0: लावा फिल्म का गाना आपने सुना आशा भोसले की आवाज में और किशोर कुमार की आवाज में आपने ये गीत सुना। वक्त हुआ है 12:56 और ठीक 47 सेकंड। अब से बस कुछ ही देर में आप सुनेंगे समाचार। समाचारों के बाद गीत सुहाने आप सुनेंगे मेरे साथ। और फिलहाल कुछ देर के लिए राखी को इजाजत दीजिए।
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